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Ouro e mel e toda a beleza e todo esplendor da natureza. Água é mãe para lavar. 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Segue o amor de todo o mar e a mãe que essa vida de todo orixá. 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